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3: 议长先生您好，感谢您接受中央广播电视总台高端访谈的专访。此次应中国全国人大的邀请，您第一次以安哥拉国民议会议长的身份对中国进行访问，您希望通过此访取得哪些成果呢？
4: Sim, antes mais agradeço a oportunidade que nos dá para essa entrevista e pudermos falar um pouco mais sobre as relações que nos ligam à República Popular da China. De facto, é a primeira visita que faço enquanto Presidente da Assembleia Nacional, convite da Assembleia Nacional Popular da República Popular da China, depois de pouco mais de 20 anos que um Presidente da Assembleia Nacional de Angola visitou a China. Porque pela primeira vez temos agora já assinado hoje um instrumento jurídico de cooperação, portanto, um memorando de entendimento,que temos agora entre a Assembleia Nacional de Angola e a Assembleia Nacional Popular Nacional da República Popular da China. Uhum. Portanto, nós vamos passar a ter grupos de amizade, portanto, aqui, Angola-China, e também no Parlamento Angolano, grupo de amizade Angola-China, a interagir mais diretamente e a assegurar que estejamos em permanente contacto e a discutir os mais diferentes temas de interesse dos dois países. Portanto, como sabe, os dois chefes de Estado, tanto o presidente Xi Jinping e o presidente João Lourenço, têm dialogado com relativa frequência. Esse memorando vai permitir que os parlamentos possam interagir para que estejam ao serviço da diplomacia e ao serviço do alcance das metas que as diplomacias e os dois chefes de Estado definem para a relação diplomática. De Angola e a China têm relações diplomáticas formais desde 1983 e elas foram evoluindo ao longo dos tempos, tendo ganhado dinâmica maior a partir de 2002, 2003, depois que Angola alcançou a paz, ao fim de muitos anos de conflito armado. E a República Popular da China foi o principal parceiro angolano no processo de reconstrução nacional, na necessidade de um reforço do investimento chinês em Angola. As nossas relações evoluíram até o nível atual de uma parceria estratégica total, global, com interação em todos os domínios. E, portanto, esse momento dessa visita é importante porque traz também a dinâmica parlamentar para esse nível de relação e eleva ainda mais essa fasquia de relação de amizade e de cooperação entre os dois países.
3: 刚刚您的回答当中呢，也提到了希望吸引更多的中国企业到安哥拉投资。那么安哥拉国民议会能够从哪些维度来进一步的推动完善法律机制，来更好的保护中国公民以及中国企业在安哥拉的安全与合法权益？
4: Tanto a um nível mais direto, mais, diria, mais próximo de interação e de atuação, que é o nível entre os governos, portanto, e o governo angolano adota um conjunto de medidas que vão nesse sentido, como, por exemplo, a existência em vigor de um acordo de proteção recíproca de investimentos. Portanto, em geral, a intervenção direta do Parlamento acontece quando se tratam de acordos ou tratados têm a natureza mais solene e que exigem intervenção parlamentar. Como disse, nós estamos na linha da frente na defesa dos interesses e do fortalecimento dessa relação. O que eu posso assegurar é que o quadro geral angolano da intervenção das diferentes instituições e da intervenção dos diferentes órgãos tem vindo a ser feito para construir um ambiente de negócios favorável, em geral, de tal modo que, no caso específico da República Popular da China, esse ambiente também é reconhecido. Nós temos em Angola, neste momento, cerca de 600 empresas chinesas, um pouco menos talvez, que estão implantadas em Angola, que investem em Angola, que estão sediadas em Angola, algumas delas já há muitos anos. O estágio em que nos encontramos é um estágio em que a economia angolana trabalha afincadamente para se diversificar. E, portanto, como de resto tem estado a acontecer com empresas chinesas, é assim que temos uma forte presença chinesa hoje na indústria transformadora, da construção civil, na siderurgia, portanto, vão encontrando espaço e vamos tendo essa dinâmica empresarial e comercial a funcionar sem grandes dificuldades.
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3: 我知道您的访华行程当中呢，包括参访中国石油大学。您为什么想去石油大学看一看？您希望到大学里去了解哪些信息呢？
4: Primeiro porque temos excelentes referências sobre a qualidade de ensino nessa universidade, sendo provavelmente das principais referências de formação ao nível da República Popular da China nesse domínio. Em primeiro lugar, por isso, e conhecer essa realidade é importante porque pode ajudar a construir ideias sobre ainda outros domínios de cooperação nesse campo em particular. Portanto, é por isso que nós temos também interesse de partilhar experiências, aprender com a República Popular da China e ter um programa mais sustentado de transferência de tecnologia e de conhecimento para que possamos, dentro do possível e naquilo que é o nosso nível e as nossas ambições, dentro do possível possamos também acompanhar essas dinâmicas. Segundo, porque, como sabe, apesar do objetivo de Angola de diversificar a sua economia e sair do campo estritamente petrolífero, isso não significa que nós devamos abandonar a exploração petrolífera. Pelo contrário, ela continua a ser útil e continua a ser necessária e o seu desenvolvimento incentivado para que o setor petrolífero possa incentivar o crescimento de outros setores. E é nesse quadro que conhecer essas experiências pode também trazer alguma mais-valia para os esforços que Angola está a fazer nesse domínio.
3: 在我们的对话当中，您提到了高科技人才的培养对于国家的拉动，这是不是意味着在未来的发展的版图当中，您希望高科技包括一些创新领域能够成为安哥拉多元经济发展的一个重要的引擎呢？
4: É inquestionável e por isso nós achamos que a cooperação pode atingir outros níveis nesse patamar. E, por exemplo, universidades, institutos tecnológicos, centros de pesquisa podem ter aqui também um espaço para interação e para partilha de experiências e também de apoio, auxílio à formação de quadros. Angola é um país com uma população jovem muito, muito grande, o que quer dizer, dentre outras consequências, que o investimento na formação dessa população jovem constitui um desafio e, ao mesmo tempo, uma grande oportunidade. Portanto, achamos que é também um domínio onde a cooperação pode ser feita e pode trazer vantagens recíprocas para os dois países.
6: 9月11日上午，安哥拉国民议会议长德阿尔梅达参观了中国共产党历史展览馆，近距离了解中国共产党百年奋斗历史。
7: Tivemos a honra de conhecer 105 anos de história do Partido Comunista Chinês e da República Popular da China. Está aqui registada uma parte essencial da luta de um povo que soube enfrentar os desafios da história e construir uma nação forte e respeitada em todo o mundo.
3: 今天您在参观党史馆的过程当中呢，在最后留言簿上啊，您写了一段话，有几句让我的印象非常深刻。您说，这里记录的故事对其他国家的人民产生了很大启发，对我们发展自己国家的经济，我们自主发展的道路来说是至关重要的。所以从中国共产党积累了百年的治理经验来说，您认为对于安哥拉的发展有什么样的参考和借鉴的价值呢？
4: Quando nós olhamos para uma realidade como é a realidade da República Popular da China, o que verificamos é que o modelo produz resultado. E o que ali está retratado é uma trajetória de progresso. Portanto, a nossa visão é construído, repito, na base de dois princípios que nos parecem essenciais. Em primeiro lugar, a adequação dos modelos às realidades, que eu acho que isso é sagrado.Em segundo lugar, o modelo deve ser capaz de produzir resultado. Portanto, tem que ser eficaz, tem que ser eficiente. Com esses princípios, nós podemos interagir com vários modelos, tirar de lá aspectos positivos e aprender lições positivas que podem ajudar outros modelos a serem melhor construídos. Também tivemos a oportunidade de visitar o Palácio da Cultura Étnica da China.Onde nós tivemos a possibilidade de ver como o processo de construção, chamemos da nação, a partir de várias etnias foi feito, respeitando as várias etnias, mas construindo unidade nacional. Portanto, esse é um aspecto importante que é válido para realidades como a realidade angolana, que também é um Estado construído a partir de bases étnicas diferentes.
3: 议长先生，我知道您第一次来中国的时候呢，是在2018年作为总统访华团的成员对中国进行访问，这一次是作为安哥拉的国会议长再一次访问中国，所以您亲眼看到的中国的发展变化，您认为让您印象最为深刻的是什么呢？
4: De facto, uma transformação visível e uma transformação apreciável. Portanto, nesses cerca de 7 anos,há um progresso notável e particularmente no domínio das tecnologias, mas não só. Portanto, o avanço que assistimos em geral no desenvolvimento tecnológico na China é exponencial e é de admirar a todos os títulos. Há cerca de 7 anos, o que podemos constatar é uma dinâmica de progresso, de crescimento, de transformação que a República Popular da China está a viver e que, naturalmente, é motivo de orgulho do povo chinês e é motivo de satisfação de todos os amigos da China.
3: 议长先生，您认为中国现代化进程哪一个发展成就对您是最有启发的呢？
4: Eu diria que é quase tudo. A posição relevante e crescente que tem em vários domínios, e reitero o domínio das tecnologias, do desenvolvimento tecnológico, portanto, tudo isso põe a China numa posição de grande relevância.E de grande responsabilidade também ao nível global. E, portanto, essa trajetória de crescimento

é naturalmente uma trajetória que precisa de ser compreendida, precisa de ser estudada e eu diria que com alguma humildade precisa de ser aprendida.

0: do fim da guerra é completamente diferente. Está aqui também uma trajetória de progresso, de crescimento. Há muito caminho ainda a fazer, inquestionavelmente, mas é inspiradora essa trajetória, é motivadora essa trajetória. E por isso nós também ambicionamos continuar a progredir, continuar a trabalhar.
1: 今年也是中国的15开局之年，同时安哥拉其实正在推行2023到2027国家发展计划，所以您认为两国可以如何更好地实现战略的对接？在哪些新的领域，您认为两国可以进一步地将合作去提升和推进呢？
0: Angola, como também já referi, tem como elemento estratégico das suas opções políticas a diversificação da sua economia, e isso passa por um conjunto de ações e intervenções onde a nossa cooperação é fundamental. Continuação no reforço de construção de infraestruturas estratégicas e críticas para o desenvolvimento. Eu posso, por exemplo, destacar a construção da barragem hidroelétrica de Kakulo Kabasa ou a construção do Porto do Caio, na província de Cabinda, que são 12 investimentos relevantes e estratégicos para o desenvolvimento de Angola e que estão a ser feitos em parceria com a República Popular da China. Naturalmente, considerando a relevância do tema para o presente e para o futuro, os temas da modernização e da inteligência artificial são temas que vão dominar a agenda de qualquer Estado. Os avanços, a experiência, as projeções e a visão que a República Popular da China tem sobre esse tema são naturalmente de acompanhar. Estou seguro que é um dos domínios onde Angola estará seguramente disponível a continuar a trabalhar no quadro dessa parceria estratégica total, para que consigamos, tanto quanto possível, acompanhar essa dinâmica e não perder esse comboio da alta velocidade que leva o desenvolvimento cada vez de modo mais veloz, mais rápido.
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1: 这一次在您访华期间呢，您还参访中国的基层立法的联系点，这也是中国全过程人民民主理念的具体的体现。因为这意味着中国老百姓在家门口竟能对国家立法、对地方立法提出自己的意见建议。从2015年到2025年的年底，中国已经设立了60个基层立法联系点。作为曾经的宪法学教师和现任议长，您如何看待这种民主实践呢？
0: Um pouco mais de detalhe de como funciona essa dinâmica legislativa e de participação dos cidadãos ao nível da produção legislativa aqui na República Popular da China. Tô órgãos parlamentares, somos capazes de trazer os cidadãos para o parlamento e para as decisões, conseguimos uma base de legitimidade maior e conseguimos uma base de representação dos cidadãos também maior. Porque os atos que são praticados, as leis que são aprovadas, mais facilmente vão em direção dos interesses dos cidadãos e mais facilmente respondem aos desejos dos cidadãos.
1: 中国近些年通过高质量的立法，筑牢中国式现代化的法治保障。比如《中华人民共和国民法典》就在2021年施行，这是中国第一部以法典命名的法律。在今年呢，还施行了《中华人民共和国生态环境法典》，这也是全世界第一部以生态环境命名的法典。您如何看待中国在立法领域取得的成就？
0: Eu acho que os resultados que a China tem e que hoje apresenta ao mundo numa posição de liderança em vários domínios, no quadro da modernização, da transição digital, são fruto de um sistema, de um conjunto de valores, de visão e de capacidade de realização. e não tenho a mínima dúvida de que nessa

0: esse sistema há uma componente regulatória relevante, presente e determinante. Porque, como sabemos hoje, a modernização está muito associada ao problema da digitalização e da transição digital. Todos temos acompanhado a evolução que o mundo tem feito nesse domínio. A República Popular da China está, digamos, na dianteira desse processo. Esse progresso que está feito, sendo acompanhado de regulação específica que assegura que a modernização e que a transição estão a ser feitas com ética, com preservação dos valores da humanidade, é um aspecto importante e positivo a realçar. O mesmo digo em relação à legislação no domínio da proteção do ambiente. Portanto, o tema da proteção do ambiente e das alterações climáticas é talvez dos principais temas da atualidade que determinam o presente e, sobretudo, o futuro da humanidade. E, portanto, e países como a República Popular da China, que no quadro da sua vocação multilateral tenha se comprometido bastante com a proteção do ambiente, são um exemplo de como as grandes potências devem fazer parte desse ecossistema multilateral.
1: 当今的世界正处于百年未有之大变局，面对当前世界的复杂局势所带来的变化，中国国家主席习近平提出了四大全球倡议。您如何看待这四大全球倡议对于维护世界和平、推动全球发展与繁荣所扮演的重要角色？
0: Da visão que temos, são iniciativas importantes e pertinentes. Antes de mais, creio que resultam de uma compreensão correta dos desafios do mundo na atualidade e da existência de desafios que só podem ser vencidos com uma adequada cooperação entre os Estados. O desafio de travar as alterações climáticas para que a humanidade continue a existir no futuro e haja condições para a vida humana no futuro é um desafio que é transversal e que não vê fronteiras. Portanto, as fronteiras que separam um Estado do outro não são capazes de travar os efeitos das alterações climáticas. Por exemplo, nós no continente africano vivemos essa realidade. África é o espaço menos poluente, mas é um daqueles que mais sofre os efeitos das alterações climáticas. Portanto, isso é clara visão de que só num quadro multilateral é possível vencer esse desafio. E é nesse quadro que nós vemos como positivas essas iniciativas, porque vão na perspectiva de construção de um multilateralismo capaz de trazer todos para o mesmo espaço de discussão, capaz de ajudar a definir princípios universais que sejam aplicáveis a todos e capaz de nos fazer a todos pensar a humanidade como um todo e não como um conjunto de países separados, como se não houvesse interconexão entre eles.
1: 在您的眼中，习主席是一位什么样的领导人？您又如何看待习主席的治国理政思想呢？
0: Do que é a posição interna e externa da República Popular da China de 2012 até os nossos dias, revela que existe uma liderança forte, visionária e ambiciosa, que pensa no progresso, que compreende de modo assertivo os desafios da sua nação e os desafios do mundo e que procura trazer soluções para esses grandes desafios. Portanto, essa visão é, em primeiro lugar, incorporada na figura do presidente Xi Jinping, que é, digamos, o motor dessa transformação. E por isso nós vemos aqui a República Popular da China como um Estado, como um país onde há uma visão, há um rumo e há um compromisso para que esse rumo seja alcançado.
1: 易长先生，我不知道您是否了解啊？再过一段时间呢，就是中国传统的佳节叫中秋节，能不能借此机会，请您为中国的观众、中国人民送上中秋的祝福呢？
0: 啊，OK 。

0: Bom, sim, aproveito essa oportunidade para felicitar e desejar a todos um bom período de celebração do Festival da Lua. Que seja um momento de reflexão, de reafirmação das convicções culturais e que seja um momento feliz para todo o povo chinês.
1: 议长先生，非常感谢您分享的真挚的祝福，也感谢您与我们分享您的真知灼见，谢谢您。
0: Muito obrigado, foi uma honra para nós ter tido essa oportunidade e agradeço.

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1: Esse momento dessa visita é importante porque traz também a dinâmica parlamentar para esse nível de relação e leva ainda mais essa fasquia de relação de amizade e de cooperação entre os dois países.
0: 谈及中国的发展与治理经验，他表示。
1: O que podemos constatar é uma dinâmica de progresso, de crescimento, de transformação que a República Popular da China está a viver e que, naturalmente, é motivo de orgulho do povo chinês e é motivo de satisfação de todos os amigos da China.
0: 赞赏习近平主席提出的四大全球倡议，他指出。
1: Nós vemos como positivas essas iniciativas, porque vão na perspectiva de construção de um multilateralismo.
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6: 议长先生您好，感谢您接受中央广播电视总台高端访谈的专访。此次应中国全国人大的邀请，您第一次以安哥拉国民议会议长的身份对中国进行访问。 您希望通过此访取得哪些成果呢？Sim,
1: antes mais agradeço a oportunidade que nos dá para essa entrevista e pudermos falar um pouco mais sobre as relações que nos ligam à República Popular da China.

0: De facto, é a primeira visita que faço enquanto Presidente da Assembleia Nacional, convite da Assembleia Nacional Popular da República Popular da China, depois de pouco mais de 20 anos que um Presidente da Assembleia Nacional de Angola visitou a China. Pela primeira vez, temos agora já assinado hoje um instrumento jurídico de cooperação, portanto, um memorando de entendimento, que temos agora entre a Assembleia Nacional de Angola e a Assembleia Nacional Popular Nacional da República Popular da China. Portanto, nós vamos passar a ter grupos de amizade, portanto, aqui, Angola-China, e também no Parlamento Angolano, grupo de amizade Angola-China, a interagir mais diretamente e a assegurar que estejamos em permanente contacto e a discutir os mais diferentes temas de interesse dos dois países. Portanto, como sabe, os dois chefes de Estado, tanto o presidente Xi Jinping e o presidente João Lourenço, têm dialogado com relativa frequência. Esse memorando vai permitir que os parlamentos possam interagir para que estejam ao serviço da diplomacia e ao serviço do alcance das metas que as diplomacias e os dois chefes de Estado definem para a relação diplomática. Angola e a China têm as relações diplomáticas formais desde 1983 e elas foram evoluindo ao longo dos tempos, tendo ganhado dinâmica maior a partir de 2002, 2003, depois que Angola alcançou a paz, ao fim de muitos anos de conflito armado. E a República Popular da China foi o principal parceiro angolano no processo de reconstrução nacional, na necessidade de um reforço do investimento chinês em Angola. As nossas relações evoluíram até o nível atual de uma parceria estratégica total, global, com interação em todos os domínios. E, portanto, esse momento dessa visita é importante porque traz também a dinâmica parlamentar para esse nível de relação e eleva ainda mais essa fasquia de relação, de amizade e de cooperação entre os dois países.
1: 刚刚您的回答当中呢，也提到了希望吸引更多的中国企业到安哥拉投资。那么，安哥拉国民议会能够从哪些维度来进一步的推动完善法律机制，来更好的保护中国公民以及中国企业在安哥拉的安全与合法权益？
0: Portanto, há um nível mais direto, mais, diria, mais próximo de interação e de atuação, que é o nível entre os governos. Portanto, e o governo angolano adota um conjunto de medidas que vão nesse sentido, como, por exemplo, a existência em vigor de um acordo de proteção recíproca de investimentos. Portanto, em geral, a intervenção direta do Parlamento acontece quando se tratam de acordos ou tratados que têm a natureza mais solene e que exigem intervenção parlamentar. Como disse, nós estamos na linha da frente na defesa dos interesses e do fortalecimento dessa relação. O que eu posso assegurar é que o quadro geral angolano da intervenção das diferentes instituições e da intervenção dos diferentes órgãos tem vindo a ser feito para construir um ambiente de negócios favorável, em geral, de tal modo que, no caso específico da República Popular da China, esse ambiente também é reconhecido. Nós temos em Angola, neste momento, cerca de 600 empresas chinesas, um pouco menos talvez, que estão implantadas em Angola, que investem em Angola, que estão sediadas em Angola, algumas delas já há muitos anos. O estágio em que nos encontramos é um estágio em que a economia angolana trabalha afincadamente para se diversificar. E, portanto, como de resto tem estado a acontecer com empresas chinesas, é assim que temos uma forte presença chinesa hoje na indústria transformadora, da construção civil, na siderurgia, e, portanto, vão encontrando espaço e vamos tendo essa dinâmica empresarial e comercial a funcionar sem grandes dificuldades.
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1: 我知道您的访华行程当中呢，包括参访中国石油大学。您为什么想去石油大学看一看？您希望到大学里去了解哪些信息呢？
2: Primeiro porque temos excelentes referências sobre a qualidade de ensino nessa universidade, sendo provavelmente das principais referências de formação ao nível da República Popular da China nesse domínio. Em primeiro lugar, por isso, e conhecer essa realidade é importante porque pode...ajudar a construir ideias sobre ainda outros domínios de cooperação nesse campo em particular. Portanto, é por isso que nós temos também interesse de partilhar experiências, aprender com a República Popular da China e ter um programa mais sustentado de transferência de tecnologia e de conhecimento para que possamos, dentro do possível e naquilo que é o nosso nível e as nossas ambições, dentro do possível, possamos também acompanhar essas dinâmicas. Segundo, porque, como sabe, apesar do objetivo de Angola de diversificar a sua economia e sair do campo estritamente petrolífero, isso não significa que nós devamos abandonar a exploração petrolífera, pelo contrário. Ela continua a ser útil e continua a ser necessária e o seu desenvolvimento incentivado para que o setor do petrolífero possa incentivar o crescimento de outros setores. E é nesse quadro que conhecer essas experiências pode também trazer alguma mais-valia para os esforços que a Angola está a fazer nesse domínio.
1: Em nossa conversa, você falou sobre a tecnologia, 提到了高科技人才的培养对于国家的拉动，这是不是意味着在未来的发展的版图当中，您希望高科技包括一些创新领域能够成为安哥拉多元经济发展的一个重要的引擎呢？
2: É inquestionável e por isso nós achamos que a cooperação pode atingir outros níveis nesse patamar e, por exemplo, universidades, institutos tecnológicos.Centros de pesquisa podem ter aqui também um espaço para interação e para partilha de experiências e também de apoio, auxílio à formação de quadros. Angola é um país com uma população jovem muito, muito grande, o que quer dizer, dentre outras consequências,que o investimento na formação dessa população jovem constitui um desafio e, ao mesmo tempo, uma grande oportunidade. Portanto, achamos que é também um domínio onde a cooperação pode ser feita e pode trazer vantagens recíprocas para os dois países.
0: 9月11日上午，安哥拉国民议会议长德阿尔梅达参观了中国共产党历史展览馆。近距离了解中国共产党百年奋斗历史。
3: Tivemos a honra de conhecer 105 anos de história do Partido Comunista Chinês e da República Popular da China. Está aqui registada uma parte essencial da luta de um povo que soube enfrentar os desafios da história e construir uma nação forte e respeitada em todo o mundo.
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2: Quando nós olhamos para uma realidade como é a realidade da República Popular da China,

0: China. O que verificamos é que o modelo produz resultado. E o que ali está retratado é uma trajetória de progresso. Portanto, a nossa visão é construído, repito, na base de dois princípios que nos parecem essenciais. Em primeiro lugar, a adequação dos modelos às realidades, que eu acho que isso é sagrado. Em segundo lugar, o modelo deve ser capaz de produzir resultado. Portanto, tem que ser eficaz, tem que ser eficiente. Com esses princípios, nós podemos interagir com vários modelos, tirar de lá aspectos positivos e aprender lições positivas que podem ajudar outros modelos a serem melhor construídos. Também tivemos a oportunidade de visitar o Palácio da Cultura Étnica da China, onde nós tivemos a possibilidade de ver como o processo de construção, chamemos da nação, a partir de várias etnias foi feito, respeitando as várias etnias, mas construindo unidade nacional. Portanto, esse é um aspecto importante que é válido para realidades como a realidade angolana, que também é um Estado construído a partir de bases étnicas diferentes.
1: 伊朗先生，我知道您第一次来中国的时候呢，是在2018年作为总统访华团的成员对中国进行访问。这一次是作为安哥拉的国会议长再一次访问中国，所以您亲眼看到的中国的发展变化，您认为让您印象最为深刻的是什么呢？
0: De facto, uma transformação visível e uma transformação apreciável. Portanto, nesses cerca de 7 anos. Há um progresso notável, e particularmente no domínio das tecnologias, mas não só. Tanto o avanço que assistimos, em geral, no desenvolvimento tecnológico na China é exponencial e é de admirar a todos os títulos. Esses cerca de 7 anos, o que podemos constatar é uma dinâmica de progresso, de crescimento, de transformação que a República Popular da China está a viver e que, naturalmente, é motivo de orgulho do povo chinês e é motivo de satisfação de todos os amigos da China.
1: 伊长先生，您认为中国现代化进程哪一个发展成就对您是最有启发的呢？
0: Eu diria que é quase tudo. Na posição relevante e crescente que tem em vários domínios, e reitero, o domínio das tecnologias, do desenvolvimento tecnológico, portanto, tudo isso põe a China numa posição de grande relevância e de grande responsabilidade também ao nível global. E, portanto, essa trajetória de crescimento é, naturalmente, uma trajetória que precisa de ser compreendida, precisa de ser estudada e, eu diria que, com alguma humildade, precisa de ser aprendida. Portanto, Angola também ambiciona continuar a fazer uma trajetória de crescimento, de progresso e de desenvolvimento. E o que é hoje Angola, depois do processo de reconstrução nacional, o que era Angola antes do fim da guerra, é completamente diferente. Está aqui também uma trajetória de progresso, de crescimento. Há muito caminho ainda a fazer, inquestionavelmente, mas é inspiradora essa trajetória, é motivadora essa trajetória. E por isso nós também ambicionamos continuar a progredir, continuar a trabalhar.
1: 今年也是中国的15五开局之年，同时安哥拉其实正在推行2023到2027国家发展计划，所以您认为两国可以如何更好地实现战略的对接？在哪些新的领域，您认为两国可以进一步地将合作去提升和推进呢？
0: Angola, como também já referi, tem como elemento estratégico das suas opções políticas a diversificação da sua economia, e isso passa por um conjunto de ações e intervenções onde a nossa cooperação é fundamental. Continuação no reforço de construção de infraestruturas estratégicas e críticas para o desenvolvimento. Eu posso, por exemplo, destacar a construção da barragem hidroelétrica

elétrica do Caculo Cabaça ou a construção do Porto do Caio, na província de Cabinda, que são 12 investimentos relevantes e estratégicos para o desenvolvimento de Angola e que estão a ser feitos em parceria com a República.

0: Estou seguro que é um dos domínios onde Angola estará seguramente disponível a continuar a trabalhar no quadro dessa parceria estratégica total, para que consigamos, tanto quanto possível, acompanhar essa dinâmica e não perder esse comboio da alta velocidade que leva o desenvolvimento cada vez de modo mais veloz, mais rápido.
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0: Um pouco mais de detalhe de como funciona essa dinâmica legislativa e de participação dos cidadãos ao nível da produção legislativa aqui na República Popular da China. Do órgãos parlamentares, somos capazes de trazer os cidadãos para o Parlamento e para as decisões, conseguimos uma base de legitimidade maior e conseguimos uma base de representação dos cidadãos também maior. Porque os atos que são praticados, as leis que são aprovadas, mais facilmente vão em direção dos interesses dos cidadãos e mais facilmente respondem os desejos dos cidadãos.
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0: Eu acho que os resultados que a China tem e que hoje apresenta ao mundo numa posição de liderança em vários domínios, no quadro da modernização, da transição digital, são fruto de um sistema, de um conjunto de valores, de visão e de capacidade de realização.E não tenho a mínima dúvida de que nesse sistema há uma componente regulatória relevante, presente e determinante. Porque, como sabemos hoje, a modernização está muito associada ao problema da digitalização e da transição digital. Todos temos acompanhado a evolução que o mundo tem feito nesse domínio. A República Popular da China está, digamos, na dianteira desse processo.Esse progresso que está feito, sendo acompanhado de regulação específica que assegura que a modernização e que a transição estão a ser feitas com ética, com preservação dos valores da humanidade, é um aspecto importante e positivo a realçar. O mesmo digo em relação à legislação no domínio da proteção do ambiente.Portanto, o tema da proteção do ambiente e das alterações climáticas é talvez dos principais temas da atualidade que determinam o presente e, sobretudo, o futuro da humanidade. E, portanto, e países como a República Popular da China, que no quadro da sua vocação multilateral tenha se comprometido bastante com a proteção do ambiente, são um exemplo de como as grandes potências devem fazer parte desse ecossistema multilateral.
2: 当今的世界正处于百年未有之大变局，面对当前世界的复杂局势所带来的变化，中国国家主席习近平提出了四大全球倡议。您如何看待这四大全球倡议对于维护世界和平、推动全球发展与繁荣所扮演的重要角色？
0: Na visão que temos, são iniciativas importantes e pertinentes. Antes de mais, creio que resultam de uma compreensão correta dos desafios do mundo na atualidade e ideias

0: existência de desafios que só podem ser vencidos com uma adequada cooperação entre os Estados. O desafio de travar as alterações climáticas para que a humanidade continue a existir no futuro e haja condições para a vida humana no futuro é um desafio que é transversal e que não vê fronteiras. Portanto, as fronteiras que separam um Estado de outro não são capazes de travar os efeitos das alterações climáticas. Por exemplo, nós no continente africano vivemos essa realidade. A África é o espaço menos poluente, mas é um daqueles que mais sofre os efeitos das alterações climáticas. Portanto, isso é clara visão de que só num quadro multilateral é possível vencer esse desafio. E é nesse quadro que nós vemos como positivas essas iniciativas, porque vão na perspectiva de construção de um multilateralismo capaz de trazer todos para o mesmo espaço de discussão, capaz de ajudar a definir princípios universais que sejam aplicáveis a todos e capaz de nos fazer a todos pensar a humanidade como um todo e não como um conjunto de países separados, como se não houvesse interconexão entre eles.
1: 在您的眼中，习主席是一位什么样的领导人？您又如何看待习主席的治国理政思想呢？
0: Do que é a posição interna e externa da República Popular da China de 2012 até os nossos dias, revela que existe uma liderança forte, visionária e ambiciosa, que pensa no progresso, que compreende de modo assertivo os desafios da sua nação e os desafios do mundo e que procura trazer soluções para esses grandes desafios. Portanto, essa visão é, em primeiro lugar, incorporada na figura do presidente Xi Jinping, que é, digamos, o motor dessa transformação. E por isso nós vemos aqui a República Popular da China como um Estado, como um país onde há uma visão, há um rumo e há um compromisso para que esse rumo seja alcançado.
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0: sim, aproveito essa oportunidade para felicitar e desejar a todos um bom período de celebração do Festival da Lua. Que seja um momento de reflexão, de reafirmação das convicções culturais e que seja um momento feliz para todo o povo chinês.
1: 易烊先生，非常感谢您分享的真挚的祝福，也感谢您与我们分享您的真知灼见，谢谢您。
0: Muito obrigado, foi uma honra para nós ter tido essa oportunidade e agradeço.

0: 安哥拉国民议会议长德阿尔梅达率团访华，接受高端访谈独家专访。
1: Esse momento dessa visita é importante porque traz também a dinâmica parlamentar para esse nível de relação e leva ainda mais essa fasquia de relação de amizade e de cooperação entre os dois países.
0: 谈及中国的发展与治理经验，他表示。
1: Podemos

0: constatar é uma dinâmica de progresso, de crescimento, de transformação que a República Popular da China está a viver e que naturalmente é motivo de orgulho do povo chinês e é motivo de satisfação de todos os amigos da China.
1: 赞赏习近平主席提出的四大全球倡议，他指出，
0: Nós vemos como positivas essas iniciativas, porque vão na perspectiva de construção de um multilateralismo.
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2: 议长先生您好，感谢您接受中央广播电视总台高端访谈的专访。 此次应中国全国人大的邀请，您第一次以安哥拉国民议会议长的身份对中国进行访问，您希望通过此访取得哪些成果呢？
0: Sim, antes mais agradeço a oportunidade que nos dá para essa entrevista e pudermos falar um pouco mais sobre as relações que nos ligam à República Popular da China. De facto, é a primeira visita que faço enquanto Presidente da Assembleia Nacional, convite da Assembleia Nacional Popular da República Popular da China, depois de pouco mais de 20 anos que um Presidente da Assembleia Nacional de Angola visitou a China. Porque pela primeira vez temos agora já assinado hoje um instrumento jurídico de cooperação, portanto, um memorando de entendimento, que temos agora entre a Assembleia Nacional de Angola e a Assembleia Popular Nacional da República Popular da China.
2: Uhum.
0: Portanto, nós vamos passar a ter grupos de amizade, portanto, aqui, Angola-China, e também no Parlamento Angolano, grupo de amizade Angola-China, a interagir mais diretamente e a assegurar que estejamos em permanente contacto e a discutir os mais diferentes temas de interesse dos dois países. Portanto, como sabe, os dois chefes de Estado, tanto o presidente Xi Jinping e o presidente João Lourenço, têm dialogado com relativa frequência. Esse memorando vai permitir que os parlamentos possam interagir para que estejam ao serviço da diplomacia e ao serviço do alcance das metas que as diplomacias e os dois chefes de Estado definem para a relação diplomática. Angola e a China têm relações diplomáticas formais desde 1983 e elas foram evoluindo ao longo dos tempos, tendo ganhado dinâmica maior a partir de 2002, 2003, depois que Angola alcançou a paz, ao fim de muitos anos de conflito armado, e a República Popular da China foi o principal parceiro angolano no processo de reconstrução nacional, na necessidade de um reforço do investimento chinês em Angola. As

0: Nossas relações evoluíram até o nível atual de uma parceria estratégica total, global, com interação em todos os domínios. E, portanto, esse momento dessa visita é importante porque traz também a dinâmica parlamentar para esse nível de relação e eleva ainda mais essa fasquia de relação, de amizade e de cooperação entre os dois países.
1: 刚刚您的回答当中呢，也提到了希望吸引更多的中国企业到安哥拉投资。那么安哥拉国民议会能够从哪些维度来进一步的推动完善法律机制，来更好的保护中国公民以及中国企业在安哥拉的安全与合法权益？
0: Tanto a nível mais direto, mais, diria, mais próximo de interação e de atuação, que é o nível entre os governos, portanto, e o governo angolano adota um conjunto de medidas que vão nesse sentido, como, por exemplo, a existência em vigor de um acordo de proteção recíproca de investimentos. Portanto, em geral, a intervenção direta do Parlamento acontece quando se tratam de acordos ou tratados que têm a natureza mais solene e que exigem intervenção parlamentar. Como disse, nós estamos na linha da frente na defesa dos interesses e do fortalecimento dessa relação. O que eu posso assegurar é que o quadro geral angolano da intervenção das diferentes instituições e da intervenção dos diferentes órgãos tem vindo a ser feito para construir um ambiente de negócios favorável, em geral, de tal modo que, no caso específico da República Popular da China, esse ambiente também é reconhecido. Nós temos em Angola, neste momento, cerca de 600 empresas chinesas, um pouco menos talvez, que estão implantadas em Angola, que investem em Angola, que estão sediadas em Angola, algumas delas já há muitos anos. O estágio em que nos encontramos é um estágio em que a economia angolana trabalha afincadamente para se diversificar. E, portanto, como de resto tem estado a acontecer com empresas chinesas, é assim que temos uma forte presença chinesa hoje na indústria transformadora, da construção civil, na siderurgia e, portanto, vão encontrando espaço e vamos tendo essa dinâmica empresarial e comercial a funcionar sem grandes dificuldades.
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1: 我知道您的访华行程当中呢，包括参访中国石油大学。您为什么想去石油大学看一看？您希望到大学里去了解哪些信息呢？
0: Primeiro porque temos excelentes referências sobre a qualidade de ensino nessa universidade, sendo provavelmente das principais referências de formação ao nível da República Popular da China nesse domínio. Em primeiro lugar, por isso, e conhecer essa realidade é importante porque pode ajudar a construir ideias sobre ainda outros domínios de cooperação nesse campo em particular. Portanto, é por isso que nós temos também interesse de partilhar experiências, aprender com a República Popular da China e ter um programa mais sustentado de transferência de tecnologia e de conhecimento para que possamos, dentro do possível e naquilo que é o nosso nível e as nossas ambições, dentro do possível possamos também acompanhar essas dinâmicas. Segundo, porque, como sabe, apesar de

0: do objetivo de Angola de diversificar a sua economia e sair do campo estritamente petrolífero, isso não significa que nós devamos abandonar a exploração petrolífera. Pelo contrário, ela continua a ser útil e continua a ser necessária e o seu desenvolvimento incentivado para que o setor do petrolífero possa incentivar o crescimento de outros setores. E é nesse quadro que conhecer essas experiências pode também trazer alguma mais-valia para os esforços que a Angola está a fazer nesse domínio.
1: 在我们的对话当中，您提到了高科技，提到了高科技人才的培养对于国家的拉动，这是不是意味着在未来的发展的版图当中，您希望高科技包括一些创新领域能够成为安哥拉多元经济发展的一个重要的引擎呢？
0: É inquestionável e por isso nós achamos que a cooperação pode atingir outros níveis nesse patamar e, por exemplo, universidades, institutos tecnológicos, centros de pesquisa podem ter aqui também um espaço para interação e para partilha de experiências e também de apoio, auxílio à formação de quadros. Angola é um país com uma população jovem muito, muito grande, o que quer dizer, dentre outras consequências, que o investimento na formação dessa população jovem constitui um desafio e, ao mesmo tempo, uma grande oportunidade. Portanto, achamos que é também um domínio onde a cooperação pode ser feita e pode trazer vantagens recíprocas para os dois países.
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3: Tivemos a honra de conhecer 105 anos de história do Partido Comunista Chinês e da República Popular da China. Está aqui registada uma parte essencial da luta de um povo que soube enfrentar os desafios da história e construir uma nação forte e respeitada em todo o mundo.
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0: Quando nós olhamos para uma realidade como é a realidade da República Popular da China, o que verificamos é que o modelo produz resultado. E o que ali está retratado é uma trajetória de progresso. Portanto, a nossa visão é construído, repito, na base de dois princípios que nos parecem essenciais. Em primeiro lugar, a adequação dos modelos às realidades, que eu acho que isso é sagrado. Em segundo lugar, o modelo deve ser capaz de produzir resultado. Portanto, tem que ser eficaz, tem que ser eficiente. Com esses princípios, nós podemos interagir com vários modelos, tirar de lá aspectos positivos e aprender lições positivas que podem ajudar outros modelos a serem melhor construídos. Também tivemos a oportunidade de visitar o Palácio da Cultura Étnica da China, onde tivemos a possibilidade de ver como o processo de construção, chamemos da nação, a partir de várias etnias foi feito, respeitando as várias etnias, mas construindo unidade nacional. Portanto, esse é um aspecto importante que é válido para realidades como a realidade angolana, que também é um Estado construído a partir de bases étnicas diferentes.
1: 议长先生，我知道您第一次来中国的时候呢，是在2018年作为总统访华团的成员对中国进行访问。这一次是作为安哥拉的国会议长再一次访问中国，所以您亲眼看到的中国的发展变化，您认为让您印象最为深刻的是什么呢？
0: Há, de facto, uma transformação visível e uma transformação apreciável. Portanto, nesses cerca de 7 anos, há um progresso notável. e particularmente no domínio das tecnologias.

0: tecnologias, mas não só. Portanto, o avanço que assistimos, em geral, no desenvolvimento tecnológico na China é exponencial e é de admirar a todos os títulos. Há cerca de 7 anos, o que podemos constatar é uma dinâmica de progresso, de crescimento, de transformação que a República Popular da China está a viver e que, naturalmente, é motivo de orgulho do povo chinês e é motivo de satisfação de todos os amigos da China.
1: 伊长先生, 您认为中国现代化进程哪一个发展成就对您是最有启发的呢?
0: Eu diria que é quase tudo. Uma posição relevante e crescente que tem em vários domínios, e reitero, o domínio das tecnologias, do desenvolvimento tecnológico. Portanto, tudo isso põe a China numa posição de grande relevância e de grande responsabilidade também ao nível global. E, portanto, essa trajetória de crescimento é naturalmente uma trajetória que precisa de ser compreendida, precisa de ser estudada. E eu diria que, com alguma humildade, precisa de ser aprendida. Portanto, Angola também ambiciona continuar a fazer uma trajetória de crescimento, de progresso e de desenvolvimento. E o que é hoje Angola, depois do processo de reconstrução nacional, o que era Angola antes do fim da guerra, é completamente diferente. Portanto, está aqui também uma trajetória de progresso, de crescimento. Há muito caminho ainda a fazer, inquestionavelmente, mas é inspiradora essa trajetória, é motivadora essa trajetória. E por isso nós também ambicionamos continuar a progredir, continuar a trabalhar.
1: 今年也是中国的15五开局之年，同时安哥拉其实正在推行2023到2027国家发展计划，所以您认为两国可以如何更好地实现战略的对接？在哪些新的领域，您认为两国可以进一步的将合作去提升和推进呢？
0: Angola, como também já referi, tem como elemento estratégico das suas opções políticas a diversificação da sua economia. E isso passa por um conjunto de ações e intervenções onde a nossa cooperação é fundamental. Continuação no reforço de construção de infraestruturas estratégicas e críticas para o desenvolvimento. Eu posso, por exemplo, destacar a construção da barragem hidroelétrica de Caculo-Cabaça ou a construção do Porto Caio, na província de Cabinda, que são 12 investimentos relevantes e estratégicos para o desenvolvimento de Angola e que estão a ser feitos em parceria com a República Popular da China. Naturalmente, considerando a relevância do tema para o presente e para o futuro, os temas da modernização e da inteligência artificial são temas que vão dominar a agenda de qualquer Estado. Os avanços, a experiência, as projeções e a visão que a República Popular da China tem sobre esse tema são naturalmente de acompanhar. Estou seguro que é um dos domínios onde Angola estará seguramente disponível a continuar a trabalhar no quadro dessa parceria estratégica total para que consigamos, tanto quanto possível, acompanhar essa dinâmica e não perder esse comboio da alta velocidade que leva o desenvolvimento cada vez de modo mais veloz, mais rápido.
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1: 这一次在您访华期间呢，您还参访中国的基层立法的联系点，这也是中国全过程人民民主理念的具体的体现。因为这意味着中国老百姓在家门口竟能对国家立法、对地方立法提出自己的意见。

0: eleições, conseguimos uma base de legitimidade maior e conseguimos uma base de representação dos cidadãos também maior, porque os atos que são praticados, as leis que são aprovadas, mais facilmente vão em direção dos interesses dos cidadãos e mais facilmente respondem os desejos dos cidadãos.
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0: Eu acho que os resultados que a China tem e que hoje apresenta ao mundo numa posição de liderança em vários domínios, no quadro da modernização, da transição digital, são fruto de um sistema, de um conjunto de valores, de visão e de capacidade de realização. E não tenho a mínima dúvida de que nesse sistema há uma componente regulatória relevante, presente e determinante. Porque, como sabemos hoje, a modernização está muito associada ao problema da digitalização e da transição digital. Todos temos acompanhado a evolução que o mundo tem feito nesse domínio. A República Popular da China está, digamos, na dianteira desse processo. Esse progresso que está feito, sendo acompanhado de regulação específica que assegura que a modernização e que a transição estão a ser feitas com ética, com preservação dos valores da humanidade, é um aspecto importante e positivo a realçar. O mesmo digo em relação à legislação no domínio da proteção do ambiente. Portanto, o tema da proteção do ambiente e das alterações climáticas é talvez dos principais temas da atualidade que determinam o presente e, sobretudo, o futuro da humanidade. E, portanto, e países como a República Popular da China, que no quadro da sua vocação multilateral tenha se comprometido bastante com a proteção do ambiente, são um exemplo de como as grandes potências devem fazer parte desse ecossistema multilateral.
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0: Da visão que temos, são iniciativas importantes e pertinentes. Antes de mais, creio que resultam de uma compreensão correta dos desafios do mundo na atualidade e da existência de desafios que só podem ser vencidos com uma adequada cooperação entre os Estados. O desafio de travar as alterações climáticas para que a humanidade continue a existir no futuro e haja condições para a vida humana no futuro é um desafio que é transversal e que não vê fronteiras. Portanto, as fronteiras que separam um Estado do outro não são capazes de travar os efeitos das alterações climáticas. Por exemplo, nós no continente africano vivemos essa realidade. A África é o espaço menos poluente, mas é um daqueles que mais sofre os efeitos das alterações climáticas. Portanto, isso é clara visão de que só num quadro multilateral é possível vencer esse desafio. E é nesse quadro que nós vemos como positivas essas iniciativas, porque vão na perspectiva de construção de um multilateralismo capaz de trazer todos para o mesmo espaço de discussão, capaz de ajudar a definir princípios universais que sejam aplicáveis a todos e capaz de nos fazer a todos pensar a humanidade como um todo e não como um conjunto de países separados, como se não houvesse interconexão entre eles.
1: 在您的眼中，习主席是一位什么样的领导人？您又如何看待习主席的治国理政思想呢？
0: Do que é a posição interna e externa da

0: República Popular da China, de 2012 até os nossos dias, revela que existe uma liderança forte, visionária e ambiciosa, que pensa no progresso, que compreende de modo assertivo os desafios da sua nação e os desafios do mundo e que procura trazer soluções para esses grandes desafios. Portanto, essa visão é, em primeiro lugar, incorporada na figura do presidente Xi Jinping, que é, digamos, o motor dessa transformação. E por isso nós vemos aqui a República Popular da China como um Estado, como um país, onde há uma visão, há um rumo e há um compromisso para que esse rumo seja alcançado.
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0: Ok. bom, sim, aproveito essa oportunidade para felicitar e desejar a todos um bom período de celebração do Festival da Lua. Que seja um momento de reflexão, de reafirmação das convicções culturais e que seja um momento feliz para todo o povo chinês.
1: 易长先生, 非常感谢您分享的真挚的祝福, 也感谢您与我们分享您的真知灼见, 谢谢您。
0: Muito obrigado, foi uma honra para nós ter tido essa oportunidade e agradeço.